E é verdade, gente amiga, onde se identifica o gaúcho e a gaúcha também em qualquer lugar que se vá, pelo nosso Rio Grande, pelo Brasil e o mundo, onde quer que tenha alguém de lenço no pescoço, pode saber que é da nossa terra gaúcha, tchê. É isso aí, gente amiga, agora 21 horas e 4 minutinhos e vamos prosseguir em frente, levando a tropilha da música gaudéria por diante aqui da nossa Rádio Novaera FM para todos vocês, certo, gente? E vou agora passando então para vocês que não tem aí ainda anotado, né, e registrado aí no seu telefone para poder ligar para nós também, os nossos números também, site da Rádio Novaera FM. Eu vou passando então para você anotar aí e poder também fazer parte da programação Rádio Nova Era 87,5, certo? Então, contatos Rádio Nova Era FM 87,5, os telefones para contato é o 3698-2149, o WhatsApp é o 999-25-2804, e não esquecendo que o código de área é o 51. Também o nosso site aqui da Rádio Nova Era FM, www.novaerafm.minharadioonline.net. Você pode baixar o aplicativo Nova Era FM e sintonizar a nossa programação e acompanhar, né, todos os programas aqui da rádio, tudo mais. E então, contatos, né? Rádio Nova Era FM 87,5. E aqui é como já diz o refrão, aquele da chamada, que diz assim: é muito melhor com você. E aqui é muito melhor a programação, porque tem você aí do outro lado do rádio, nos ouvindo e participando conosco da programação. Eu vou com mais um bloco musical e no outro, quando eu retornar, já vou atendendo o pedido musical do meu amigo Wilson, do Parque Primavera, que pede 3 músicas, né? Boenacho a quantidade de vez. E, mas antes eu vou com outro bloco aqui, tá prontito aqui, enquanto eu busco as tuas músicas, certo, meu amigo Wilson? Então, um grande abraço e vamos com o Walter Moraes, Cadência Marcada, e depois vem Cadência Marcada, e depois vem Tibúrcio da Estância, Maria da Penha, e a terceira música é aliás, primeiro vem Cadência Marcada, e daí a mesma sequência que está por aqui, desse jeitito assim. Cadência Marcada, depois vem Minha Prenda, e a terceira música, que é o Maria da Penha, com o Tiburcio da Estância, certo, gente? Então vamos com música para vocês, desse jeitito assim.

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21 horas e 18 minutos, é a hora certa aqui na Rádio Nova Era FM e no programa Marcas da Querência, né, gente? Angate, coisa boa, tchê. E já vamos de imediato, então, atendendo o pedido musical do meu amigo Wilson, do Parque Primavera. Então, Wilson me pediu a música Lembranças com Porca Veia, Definição do Grito, Júlio de Freitas e Gaúcho de Passo Fundo com Teixeirinha. É, e lembrando, né, que a cidade de Passo Fundo, né, estão de aniversário do município de emancipação política de Passo Fundo, 180 anos de emancipação política. É, parabéns aí para o nosso povo aí de Passo Fundo, tchê. É, estão festejando o aniversário do município. E o, então, o Wilson manda essa música para toda a sua família, também para todos os amigos e amigas que estão de rádio ligado conosco sempre aqui na nossa Rádio Nova Era FM. Certo, gente? E vamos então em frente atendendo o seu pedido musical, trazendo essas lembranças, Porca Veia, Definição do Grito e Gaúcho de Passo Fundo, desse jeitinho assim.

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Meu gauchada amiga, então quando são 21 horas e 33 minutos desta noite de sexta-feira, tranquilito, nós vamos tocando por diante a tropilha da música gaudeira do Rio Grande para todos vocês, minha gente amiga, que estão sempre ligados conosco aqui nas ondas amigas da sua Rádio Novela FM. E olhem só, gente amiga, no dia 15 de agosto, né? Tem um grande jantar de baile, jantar fandango, né? De 10 anos de história do Piquete de Laçadores, Estância de Santa Ana, tchê. É lá no Salão Paroquial, aqui de Capela de Santana. Esse grande fandango aí, que será animado pelo Alexandre com França e grupo, e cartões aí para janta e para o baile, né? Antecipados, quem comprar até o dia 13 de agosto pagará R$50 o adulto e crianças de 8 a 12 anos, R$25. No dia 13, dia 14 e dia 15, né, sábado, sexta-feira e do sábado do baile, aí quem não comprou antes vai ter cartão para comprar, porém será R$60 o adulto e R$30 crianças de 8 a 12 anos. Então vale a pena comprar antecipado e pagar apenas R$50, jantar aquela janta especial da primeira e fazer aquele baita fandango aí, dançar até gastar a sola da bota, né, gente? É isso aí. Então, é dia 15 de agosto próximo, grande baile. Começa lá pelas 20 horas e se vai madrugada adentro. É ali no Salão Paroquial Católico de Capela de Santana. E a janta, então, tchê, olha só, eu tenho aqui até a relação do que vem de boia aí da janta, né? Ai, que tem coisa boa, tchê. O cardápio é carne de porco, galeto, salsichão, feijoada, aipim, arroz e saladas diversas. Olha só que coisa boa, tchê. E vamos então arrastar o pé e arrastar a sola da bota no dia 15 de agosto, lá no Salão Paroquial, nesse grande fandango baile, aí jantar baile fandango aí do Piquete de Laçador, Estância de Santa Ana, tchê. E a gente quer ver se tá por lá, de repente, levando aí uns versos aí também, juntamente aí com os demais organizadores aí, juntamente com o Alexandre Flanksen, uma poesia bem gaudeira do Rio Grande aí para vocês. Certo, gente? Encontro marcado aí no Salão Paroquial, dia 15 de agosto, tchê. Que até coisa boa. Eu quero estar por lá. Então, como eu falei antes, levando a poesia do Rio Grande aí, levando os versos aí para vocês também. Um abraço aí pro meu amigo e patrão, aí o Walter Hanauer, a minha amiga Lúcia Hanauer, né? E todo o pessoal da patronagem do Piquete de Laçador, Estância de Santa Ana, tchê. E agora então vamos atendendo o pedido musical da minha amiga Cirlei do Bairro Migrantes, que ela me botou a mensagem pedindo o Cinzeiro Amigo com Teixeirinha e Oração de São Jorge com Gil de Freitas. Está mandando para todas as famílias de Capela de Santana, para todos os ouvintes da Rádio Nova Era FM e do programa Marca da Querência, né, que não é diferente. Também manda um abraço para mim e para minha esposa, Alzira Flores, e a gente agradece de coração. Então, para todos os nossos amigos e amigas ouvintes da nossa Rádio Nova Era FM, vamos trazer então o pedido musical da minha amiga Cirlei, do bairro Imirantes. Oração de São Jorge, Cinzeiro Amigo, e depois fechando o bloco musical, eu vou trazer Analise Severo para o nosso amor. Vamos ouvir então. Oração de São Jorge é a primeira música.

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Bom, gente amiga, agora são 21 horas e 51 minutos desta noite de sexta-feira. Eu, programa Marcas da Querência no seu rádio, pelas ondas amigas da sua Rádio Nova Era FM. Estamos chegando, né, quase no final do programa de hoje, mas vamos atendendo o pedido musical com muito prazer e alegria da minha amiga Arlete, que está de rádio ligado conosco. Um abraço lá para Arlete, ali do Parque Primavera, tchê. Então, um abraço aí para vocês, também para sua filha Flávia, que está lá escutando o nosso programa, e também para ela manda essas músicas aí, com uma com Formiguinha e uma com Gildo de Freitas. Ela, então, aliás, está dedicando para sua filha Flávia, que está junto com ela por casa, né? Também ela manda para Neuza, para o Severo, e também ali para o Cici Seidel, para o Paulinho Seidel, para o Heron e para todos os demais amigos e amigas ouvintes que estão ouvindo o nosso programa Marcas da Querência, né, minha amiga? Eu vou fazer o seguinte, eu vou deixar rodando essas músicas para vocês, tá? Antes, eu vou deixando um forte e cordial abraço a cada um e cada uma de vocês, amigos e amigas ouvintes, que estão sempre junto comigo aqui na Nova Era FM, no nosso Marcas da Querência. E eu prometo voltar na próxima sexta-feira com mais um programa Marcas da Querência para todos vocês. Então tenham todos um bom final de semana abençoado por Deus, uma boa semana da mesma forma e até sexta-feira, se Deus quiser. Mas antes eu deixo rodando, então, Pedaço da Minha Vida com Formiguinha, História dos Passarinhos, Gildo de Freitas, Mais um Galo que Canta com Sidney Lima. E assim eu vou encerrando o programa de hoje, deixando um forte abraço a todos vocês. E até sexta-feira, meu povo, quando estarei aqui de novo com mais um Marcas da Querência para todos vocês.

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6: Dez horas e um minuto.

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1: Nova Era FM. 10 horas e 11 minutos.

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4: 10 horas e 44 minutos.

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2: 11 horas e 2 minutos.

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0: 11 horas e 12 minutos.

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1: 11 horas e 31 minutos.

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0: 11 horas e 48 minutos.

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1: 11 horas e 58 minutos.

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1: Meia-noite e 5 minutos.

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3: Meia-noite e 34 minutos.

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2: Meia-noite e 43 minutos.

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0: Meia-noite e 48 minutos.

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2: Uma hora e quatro minutos.

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0: Uma hora e 12 minutos.

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0: 1 hora e 57 minutos.

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1: 2 horas e 4 minutos.

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6: Duas horas e 33 minutos.

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0: 2 horas e 47 minutos.

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0: 3 horas e 26 minutos.

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2: 3 horas e 41 minutos.

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0: 4 horas e 3 minutos.

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1: 4 horas e 9 minutos.

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2: 4 horas e 42 minutos.

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0: 4 horas e 51 minutos.

0: 6:02.
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1: Seis horas e 8 minutos.

Cristo com raiva. Alô, meus amigos, minhas amigas, estamos chegando aí novamente hoje, mais um sábado abençoado, um sábado de muitas bênçãos e de muitas glórias para todos nós, com toda certeza, enviadas pelo Deus maior, nosso Pai, nosso Criador, através do seu Filho Jesus, né, que foi gerado no ventre de Maria, né? Jesus veio para nos livrar do pecado e nos conduzir ao Pai, né? Como já diz ali, né? Ninguém chega ao Pai senão através do Filho, né? Então, toda a esperança nossa, e nós, logicamente, temos que fazer todo o esforço, né, para vencermos o pecado e conseguirmos o perdão de Deus através de Jesus Cristo, seu Filho amado, que Ele enviou à Terra para a nossa salvação, né? Meu muito bom dia, meu carinho, e o desejo de que Deus esteja presente aí em todos os lares capelenses, levando muita saúde, muita paz, muita alegria, amor e prosperidade a todas as famílias capelenses, né? Apesar dos pesares, nós não podemos perder a fé, porque Deus é maior e Ele rege esse planeta, esse universo, né? E com certeza está sempre olhando por nós, né? Então vamos ser humildes e vamos buscar a Ele, aceitá-lo. Não podemos ter vergonha de falar das coisas de Deus, né? Porque afinal de contas Ele é o Rei, Ele é o Supremo, Ele é dono de tudo isso aqui e nós somos sementinhas, né? Um grãozinho de areia aí. E como o próprio Deus falou, né? Se a nossa fé for do tamanhozinho assim de um grãozinho de areia, nós já seremos vencedores, né? Então vamos orar bastante, vamos rezar para que recebamos de Deus o perdão, né? Vamos começar o programa de hoje então com a nossa oração, nossa costumeira oração, agradecendo a Deus por esta oportunidade de estar mais uma vez aqui no microfone amigo da Nova Era, 87.5 FM, a rádio comunitária aqui de Capela de Santana, para levar a boa música sertaneja até o seu lar, né? Através do seu radinho aí, né? Eu gosto muito do rádio porque sou muito saudosista, né? Então, mas você pode escutar também aí no celular, na internet, né? Só você solicitar a Rádio Nova Era aí, que ela já vai comunicar com você aí, levando a nossa programação, né? Não só a minha, de toda a emissora aqui, tá bom? Um abraço aos colegas de trabalho, direção, aos ouvintes, né? Todas aquelas pessoas que de uma forma ou de outra colaboram para que esse programa esteja no ar há 20 anos, né? Então, só agradecer. Vamos lá, então? Vamos à nossa oração?

Ó meu Santo Deus, de infinita bondade e misericórdia, olhai por mim, minha família e toda a comunidade de Capela de Santana. Dai-nos saúde, paz e prosperidade em nossas vidas. Ilumine a mente de nossos governantes e colaboradores para que haja mais justiça e igualdade e menos discriminação entre os teus filhos, Senhor. Te agradecemos, ó Pai, todos os momentos de nossas vidas, momentos bons, momentos ruins, pois não nos dará o Senhor a cruz mais pesada do que aquela que podemos carregar. Perdoe, Senhor, nossas fraquezas e ambições. Seja o Senhor a nossa única e verdadeira riqueza. Proteja-nos, Senhor, livrando-nos de todos os males. Amém. Deus, abençoe esse dia que se inicia. Cuide dos meus amigos, da minha família, Senhor. E ainda que minha fé enfraqueça, ainda que eu venha a ser provado, de maneira alguma murmurarei contra o Senhor. Pois eu tenho a certeza absoluta que o Senhor me ama e que estará sempre ao meu lado. Obrigado, Deus, pela oportunidade de viver mais um dia. Obrigado por tudo, Senhor, pois tudo consolida-se em vossas mãos e cumpre-se segundo a vossa vontade. Que assim seja. Amém.

Salve, Rainha, Mãe de Misericórdia, Vida, doçura, Esperança nossa, salve. A vós bradamos, os degredados filhos de Eva. A vós suspiramos, gemendo e chorando neste vale de lágrimas. Eia, pois, advogada nossa, esses vossos olhos misericordiosos a nos volvei, e agora, depois desse desterro, mostrai-nos Jesus, bendito o fruto do vosso ventre. Ó Santa Mãe de Deus, rogai por nós para que sejamos dignos das promessas de Cristo. Que assim seja. Amém. 6 horas e 17 minutos.

0: Isso aí, então, voltamos, né? Vocês viram que hoje eu rezei aqui uma salve rainha, pedindo, né, nesse início de agosto aí, que Deus e a Santíssima Virgem Maria nos acompanhem aí neste segundo semestre, né? Já o segundo mês do segundo semestre, né? Que nós conseguimos alimentar a nossa fé, que não nos solte o pão, né? A água, o vinho, né? Enviados a nós pelo nosso Pai Criador. Por mais humilde que sejamos, que seja a nossa casa, isso não importa, Deus, a riqueza, como é a sua casa, como você vive, isso não importa. Deus se importa, sim, com o seu espírito, com a sua alma, e para ele é que devemos dedicar boa parte do nosso tempo, né? Vamos lá, então, vamos começar o programa de hoje tranquilos e serenos. Vamos trazer aqui para cantar. Deixa eu ver, já está quase na hora do apoio cultural, mas eu vou anunciando e depois eu chamo os apoios. Carlito Baduí, Reninho, Expresso Boiadeiro, Carlos César e Cristiano, Estrada de Chão. Volta Carlito Baduí, Herança de Carreiro, encerrando o bloco, Carlos César e Cristiano, Moça Caminhoneira. E nós vamos chamar o apoio, né? Vamos chamar o apoio cultural agora para...
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3: 6 horas e 21 minutos.

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1: Seis horas e 36 minutos.

0: É verdade, né, Zé Silva? Ver a passarada aí fazendo um barulhão, né? Lindo demais da conta, né? Lindo demais da conta. Às vezes a gente fica lembrando o tempo passado, né? E até um fato que agora a gente trocando umas ideias aqui, trocando conversa aqui, eu falei no meu irmão, me lembrei dele, graças a Deus também teve, o Win está se recuperando. Na graça de Deus, né, e da Virgem Maria, aí ele tá, vai dar a volta por cima. E a gente está orando todo dia por ele, mas a nossa amiga Aline também, assim, colocando lá nas minhas orações, né? A minha tia Luizinha também, né? A Manuela, neta do Ranaldo. As pessoas que a gente se aproximou mais agora na hora da dor aí, a gente se une em oração, não só eu, muita gente, né? E graças a Deus estamos voltando aí, né? Tá dando tudo certo. Só agradecer a Deus aí e por tudo que acontece, né? E aí, dentro de um quadro assim, a gente vê a grandeza de Deus, né? De nosso Senhor Jesus Cristo, que opera esse mundo aí por todos nós, né? Então tá bom. Agora, para não perder muito tempo aqui, agora já estou mais tranquilaço, né? Depois que a gente abre aqui o programa, no início é meio, né? Mas depois vai embora. Deixa eu só ver que hora entra o apoio aqui. Ah, já está quase na hora. Então vou no seu bloco. Ivo Souza e Janguinho vão cantar a primeira música, Formação de Caboclo. Segunda música, quem canta é o Zé Mulato e o Cassiano. Estilo da Manhã, música que eu gosto mais da conta. Lua Branca, Lorena e Rafaela. E Cachorro Ladrão, Marcos Violeiro e Cleiton Torres. Que eu já ofereço lá para tia Luizinha, para o Silão, para o Vitor, para a Jéssica, o Pedro Augusto. E o meu mano Rogério e também o Zé Silva, né? E nós vamos chamar os apoios aqui, então.
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2: 6:42. 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
1: Seis horas e 58 minutos.
2: Seis horas e 58 minutinhos e nós vamos agora conversando um pouquinho para chamar depois o apoio cultural e aí sim nós voltar com tudo, né? 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

0: 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Um abraço lá pro Regis, toda a sua família, colaboradores e clientes do Mercado Pouco Preço, né? Forte abraço. Um ótimo final de semana desde já. Quero mandar um abraço aqui também pro Miro Machado, que sábado passado esteve de aniversário. Mais uma vez, um abração aí, Miro. Tá sempre ligadinho lá, corradinho, empoleirado por lá, escutando o Canta Brasil, né? Um forte abraço aí para você e toda a família. Também pra prima Marilene Machado, um abração. Tô esperando o torresmo. Sabe o que que é torresmo? Eu sei, né? Ah, Marilene, tô esperando, tu prometeu, né? Também quero mandar um abraço muito especial pro Nelson Camargo, Zé Silva, o Lauri, o Everaldo, nosso ouvinte, o sorrentista ali do posto de gasolina, Zé Garcia, Ivete, Aline, toda essa turma, aqui me fugiu, Paulo Rocha também, o Celso Oliveira, né? O Celso Oliveira que tem um programa pra lá de baguala aqui na Nova Era, toda quinta, né? E o fazem aí, completando aí a gauchada, né? Tem o Paulo Rocha na sexta, ele na quinta e o Paulo Rocha na sexta com outro programa Buenas Demais da Conta também, né? Então convido vocês aí a curtir essa programação da Nova Era, prestigiar, porque o pessoal vai fazendo o que pode aqui, né? E contando sempre com os nossos ouvintes e o comércio local aí, tá bom? Forte abraço a todos. Deixa eu ver se tá na hora, já passando. Então vamos chamar aqui o...
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2: 7:04.
3: Muito bem, voltando então, né? Eu quero citar mais uns amigos aí que estão sempre na nossa companhia, né? Meu mano Rogério de Paula, que eu já falei, né? E também o José Silva, né? Ele embarcou no meu carro, né? Eu, esperando a mulher entrar, que estava carregando umas coisinhas na porta traseira do carro, quando eu vi aquela perna feia, comprida ali, né? Perna de homem ali, entrando no carro, digo, mas quem será esse louco? Mas daí quando eu vi a cara, assim, já deu para ver, né? Era o José Silva, mas não é o Zé Silva daqui, é o José Silva aqui de Capela Santana, mesmo nome, né? E o Fernando, José Fernando da Silva, né? Então, o José Fernando, para todos entenderem. Brincadeira de amigos, né? Também quero mandar um abraço lá pro Clóvis, lá em Eldorado. Ele tá bom lá, que não tá pegando enchente lá onde ele mora, né? Um abraço, Clóvis, tudo de bom aí. Deolar Pereira em Campo Bom também, nosso compadre, velho, e a comadre. Um abraço aí para vocês. João Salazar e a Maria, lá na Vila Bauer, em São Leopoldo. Juarez Selva, Montenegro. A Jeanette Gross Dutra aqui na Vila Nova, minha vizinha ali. Na Dom Pedro, né? E também a Vânia e o Domingos, né? Um forte abraço a esses queridos amigos da gente aí, moram ali na Vila Progresso. Também lá pro Centro Mindo Silva, né? Um abração para você. A Isolete Flores lá em Canoas, tá com medo da água aí, né, Leta? Barbaridade, né? A gente tem que rezar para não atingir vocês aí, nem o pessoal do São Leopoldo ali, né? Carlos Alexandre, meu genro, hoje a família está toda lá para baixo, que nem diz o Zé Silva, pois vai aparecer o nome deles. A Tereza Machado e o Adão Braz, um abração para esse casal querido. A Simone Silva, prima, também vizinha da minha rua ali, da Dom Pedro II, um abraço, Simone, para você, para o esposo. A minha mana lá de Teutônia, Bernadette Lenz, também conosco aí, eu agradeço aí. Depois nós fala mais uns nomes aí, porque sempre o pessoal está agitando a nossa semana aí, tá bom? Então vamos trazer para cantar. E vai ser uma homenagem muito especial lá pro Zé Silva, pra tia Luizinha, pro Silão, né? Quem vai cantar a primeira música aqui é a Lisandra e a Vitória, né? A Lisandra e a Vitória. Mas nós vamos botar com o pessoal do sexo masculino também depois, né? Vou falar com a Ivete, pedir pra ela botar também com os homenzinhos que cantam essa música aí, né? É Mineira de Diamantina, e eu peço atenção a vocês, peço que vocês prestem atenção, essa música foi gravada em 61, né? Em 61 ela foi gravada pelo autor Raul Torres e o Florencio. Então é o que eu vou pedir depois para a Ivete botar aqui para nós também na programação, né? Então é em primeira mão aqui na Rádio Nova Era, Mineira de Diamantina. A segunda música, eu acho que saiu alguma coisa trocada aqui, mas eu vou rodar. Vou rodar com o Rodrigo Matos e o Praiano, Peão Centenário. Né? Era para ser sertanejo, talvez tenha o nome trocado, vamos ver, vamos ouvir. Na sequência, canta para esse povo aí, o Avaré e o Jataí, Caboclo de Tradição. E a primeira chuva, quem canta é Zé Mulato Cassiano, Nova Era. Bom dia!
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4: Do Raul Torres, Mineira de Diamantina.

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1: Sete horas e 28 minutos.

0: É, nós voltando aqui, né? Programa Canta Brasil com Eri de Paula desde as 6 horas da manhã, hein? Comunicando com você. Agora quis entrar uma música aqui, o Trio Parada Dura que tá louco pra cantar, mas eu, não tá na hora ainda. Eu fui abrir a janela ali, se provaleceram, né? E quiseram cantar, mas a gente segurou. Ah, abri a janela para ter uma visão aqui, porque eu notei que tá acontecendo aí um ventinho. Isso é vento norte, né? Então, vento norte, sábado, domingo, segunda, terça, deve chover de novo, né? É um prenúncio, vento norte aí, 3 dias chove, né? Então, vamos esperar e pedir que Deus olhe por todos nós, né? Em relação ao clima, que está prejudicando muita gente, né? Está assustando muitas pessoas, e a imprensa ainda colabora para levar o pavor às famílias, né? Já não chega os problemas políticos que temos que engolir nesse país nojento que está se tornando aí, né? No Brasil está uma coisa, assim, por conta que não tem mais lei para nada, você é roubado à luz do dia, entendeu? Não tem mais critério, então não podemos ter político de estimação. Não é que eu defenda Pedro ou Paulo, que eu falo o que eu tenho que falar, porque está uma vergonha, está um absurdo. Mas isso é outro problema. Então deixa eu voltar aqui, né? Deixa eu voltar aqui. Vocês me desculpem, mas às vezes a gente não consegue tolerar, né? Eu até pelo gênio que tenho sido muito calmo. Mas não importa. Vou trazer agora nesse bloco aí o trio Parada Dura, que vai cantar para minha amiga Eva, que está oferecendo para Marli Lopes. Para Marli Lopes, deixa eu ver, Aline, né? Para mim, para Dona Margarete lá e para os gremistas e colorados. Para o gremista eu vou tirar fora, o colorado deixa, velho, por tua conta, não me envolvo, mas o Grêmio eu vou tirar fora, porque tá uma miséria nesse time, terrível. Brincadeira à parte, vai pelos gremistas e colorados, né? A música vai ser, deixa eu apagar, aqui ó, a gente sai fora, que facilita um pouquinho. A coisa complica, agora sim. Parede e Meia, né? Com o Trio Parada Dura, que vai para Eva, que ofertou para esse pessoal aí que a gente está anunciando, né? E na sequência, Volta da Mala Amarela, quem canta é o Zé do Céu e Zé do Pinho, oferecer a um grupo de amigos aí, depois nós vamos falar mais uns nomezinhos ali. E na sequência, nós teremos aí Peão Carreiro e Praiano. Agora é para ser aquela música, eu acho que estava num outro lugarzinho ali, mas deve ser a mesma que eu pedi para a Ivete colocar aqui, que é Sertanejo, né? Uma música que eu tenho usado já de fundo aí na chamada dos programas e está fazendo bastante sucesso, né? Peão Carreiro e Praiano, Sertanejo. Tá? Vamos ver se é a mesma, deve ser. Encerrando, e vai para o Zé Silva, lá para a Tia Luizinha, para o Silão, para o Rogério, né? Toda aquela turma que gosta do sertanejo puro aí. Encerrando o bloco, Rei Gaspar e Majestade, Juventude que Perdi, né? Vou oferecer para todos os colegas aí de trabalho, né? E para todos que estão na escuta do programa. Mandando ainda abraço aqui, deixa eu ver o horário, como é que eu estou, né? Que daqui a pouco estoura. Mandando para Salete Garcia, para Lorecida Silva, para Glória Rossi, minha querida amiga lá em Novo Hamburgo, um abraço, Glória. Para você, para o Evandro e toda a turma, o Beto, né? É, o Beto que tem agora mais um filho, né? Não sei se é menino ou menino, né? Também para o Mauro Machado, nosso amigo aí da Elétrica, né? Também a nossa amiga Rosa Lasta, a Marli Lopes, né? Marli Lopes, um abração para você. Fiquei conversando quarta-feira, quinta-feira também um pouquinho, né? Um abraço aí. A Maria Helena, a Maria Helena, esposa do Celso, vai para o Celso também um abração. Sérgio Augusto, um abraço para você, rapaz. E o meu grande amigo César Strite, né? Strite, deve ser a pronúncia, né? Lá de, acho que é Maratá, se não me engano, que ele está residindo agora, né? Um forte abraço aí para você. Também para o amigo Milton Siqueira, lá no assentamento Capela. Vai um abraço e o nosso carinho aí, obrigado pela parceria. Então vamos ouvir música? Vamos lá. Nova Era, bom dia.
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1: Essa aí, Zé Silva, vai especial aí pra ti, né? É que eu botei trocado antes aqui, né? Mas há tempo ainda. Então, sertanejo aí pra você ouvir, curtir e analisar, né? Ver se é bom. E lá pra tia Luzinho Silão também, né? Um abração.

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1: Sete horas e 53 minutos.
2: Programa Canta Brasil, Eri de Paula comunicando com você desde as 6 horas da manhã, né? Cedinho, já tava por aqui, né? É, assustando os quero-quer nos campos, por aí, né? A gente veio a pé hoje, o cavalo machucou a pata. Então a gente veio a pezito hoje, né? E o cavalo machucou, tropeçou, eu acho que estava jogando bola. Muito bem, eu quero chamar a atenção dos nossos amigos, colegas, ouvintes, que no dia 26, aliás, no dia 16 de agosto, né? É um fim de semana depois do Dia dos Pais. 16 de agosto, o Zé Silva está promovendo o segundo programa, né, Brasil Caboclo ao vivo, vai ser realizado lá na Associação São Jorge, em Portão, a partir das 10 horas da manhã, né, apresentação de violeiros, cantadores, e o almoço será servido ao meio-dia, né, meio-dia, o pessoal almoçar, encher a barriguinha lá, tomar uma cervejinha, tomar um refri, né. Vai ser muito bem atendido, vai haver apresentação dos artistas locais, né? E amigos do Zé Silva lá, que vão estar todos lá. E à tarde a festança continua, né? Apresentação, tomar uma cervejinha, tomar um refri, né? Vai ser muito bem atendido, vai haver apresentação dos artistas locais, né? E amigos do Zé Silva.

Tá certo, então, né, Zé Silva? Então você não pode perder, nosso convidado, e nós agradecemos a presença de vocês. Possivelmente nós vai estar por lá também, né? Depende da vontade divina, mas ele há de nos conceder. E nós vamos também nos fazer presente por lá para bater um papo com os amigos, né? Tudo certo? Tudo certinho. Deixa eu ver aqui como é que eu tô, rapaz. A Eva já foi. Ah, eu vou ter que no outro bloco agora selecionar para os ouvintes aqui, né? Esse aqui, esse próximo bloco, eu não tenho ninguém nas ofertas aqui ainda. Mas vai para esse povo, né? Não podemos esquecer. A Cirlei Santos aqui, Capela de Santana. Cátia Oliveira, nossa querida amiga também, prestigiando aqui de Capela de Santana. Carlos Roberto e a Lenir lá em São Leopoldo, grandes amigos. Dejalmo Almeida lá por Lomba Grande, né? No sítio, na fazenda, né, Dejal? Forte abraço para você, para Cederli, né? Não, a Cedeni. A Cederli é a irmã, né? Um abraço aí, Dejalma, tudo de bom. Também a Vânia e o Domingo, né? Um abração para vocês. O Gilceu Ferraz, esposa aqui. Gilceu, que era morador aqui de Capela Santana. E hoje mora fora, né? Acho que lá por São Leopoldo ou Novo Hamburgo, não tenho bem certeza. A Catarina Flores, esposa do Chiquinho, um abraço. Bento Feijó, Novo Hamburgo. Um abração para você aí. A Wanda Stork, professor, e o professor Laerte, esposo dela também. Ambos aposentados, grandes amigos da gente. Conhecidíssimos aqui em Capela de Santana. Um abraço. A Fátima Eliane, nossa querida amiga agora capelense, né, Fátima? E ela e o Sassá, um forte abraço para vocês. A Marlene Bernstein, também nossa colaboradora aqui, um abraço. Ladair da Rosa, um abração, Ladair. Elias Duarte Gonçalves, um abraço para você, rapaz. Dercy Pereira, um abração. Michele Vargas, Novo Hamburgo, um abraço. A Michele, que é vizinha da minha casa lá, minha residência lá em Novo Hamburgo, né? Forte abraço para ela. Márcio Ramires, também Novo Hamburgo, um abração para você, rapaz. São Leopoldo, Luiz Escobar, nosso almoxarife, né, de muitos anos, um abração. E a Gorete Lima aqui em Capela de Santana, um abraço, e vai o próximo bloco aí para vocês. Quem vem cantar, deixa eu ver como é que eu tô no horário, tá? Então, dá para anunciar, né? Vem aí Mozart, Moacir, Grito de Saudade, eles cantam para nós, né? Quem é que não tem um grito de saudade, assim, trancar na guela, que nem diz o gaúcho aí, né? É. E Grito de Saudade. Morena de Araguaia, né? Morena do Araguaia. Zé do Cedro e Zé do Pinho, que canta para nós. E Mococa e Paraíso canta uma coisa que não existe mais, mas existiu e era muito badalado, né? O Orelhão Azul, né? Quem é que não gostava de enfiar a cabeça lá dentro do orelhão, grudar numa parede aqui, falando com o resto do mundo aí, né? Tempo bom do orelhão, faz tempo, né? Saudade do orelhão. Terminou porque não tinha cotonete que chega para limpar o orelhão, né? Então ficou, acabaram com o orelhão. Mas ficou na lembrança aqui, Mococa e Paraíso, Orelhão Azul. E Boiada Cuiabana é João Carreira e Amigos, que canta para nós encerrando o bloco, né? Aqui na Nova Era. 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Então, você está convidado a ouvir o próximo blog. Deixa eu ver se já está na hora de chamar. Está quase na hora de chamar aqui, né? Dizendo que é um privilégio ter você como ouvinte aqui da Nova Era, né? E que daqui a pouquinho tem o Sabadão das Antigas, com Zé Garcia, com Garcia Júnior, como queiram. E amanhã, Zé Silva pela manhã, e a partir das 7 horas, né? E a partir das 9 horas,
o Laurie Fomer com Bandinha dos Bons.

0: tempos. Então, nós temos que prestigiar esse pessoal, prestigiar a nova era aí, tá certo? Vamos com apoio cultural.
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9: 8 horas e 6 minutos.
10: Programa Canta Brasil, Eri de Paulo comunicando com você, né? 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Quem nos deixou o recado aqui foi a consultora Lara, né? Minha querida amiga aí, a Larissa, né? Lara, né? A filha da Undina e do João, um abraço lá para a Undina e para o João, né? O João que está se recuperando de uma cirurgia lá. Que Deus abençoe e acelere esse processo, né, João? Que pronto aí você esteja para dar uma pescadinha, né? Tomar uma aguinha, porque agora outras coisas aí tá difícil de beber, né? Tem que obedecer o médico, né? Tranquilo, João. Forte abraço para vocês, que Deus abençoe. E dizer que o pijama tá ótimo, tá bom demais, né? Bom demais da conta. Eu acho que eu já mandei mais uns abraços, vou mandar mais uns aqui para ir diminuindo a lista, né? O Ladair da Rosa, Elias Duarte, Dercy Pereira, a Michele Vargas, já falei, Márcio Ramires, Novo Hamburgo, Zé Escobar, falei, a Gorete Lima, aqui de Capela de Santana, Xiru, um abração para vocês, a Cilei Maria lá em Canoas, Primavera, forte aí, fugindo das águas, tomara, né? Vamos rogar a Deus aí que olhe por a gente aí. Antônio Milton, também um abração para você, para sua esposa aí, tudo de bom. Wanda Flores, São Sebastião do Caí, para você e Sebastião, forte abraço, né? A Vera Bardi também conosco, Francisco, Tomás, também um abraço. Jair Reis, lá em Novo Hamburgo, um abraço para o Jair, grande torneiro. Torneiro, mecânico, né? Também o Arlindo Barbosa nos prestigiando, o Demar Flores lá na Santos do Monte, São Leopoldo também conosco. E aqui de Capela, o Jerônimo Darcy, esposa, aí um abraço para vocês, né? São os pais da Ivete, aí um forte abraço. Tá bom? Depois nós vai falar mais uns nomezinhos aí. Vamos mandar agora esse bloco para esse pessoal e também para o Lauri Fomer, né? Vai todo o bloco aí pro Lauri, curtindo o programa no dia de hoje. E dizendo que amanhã tem promoção, né, no programa do Lauri, a partir das 9 horas aí, que é o Bandinha dos Bons Tempos, né? Um abraço aí pro Lauri. E na quarta-feira também, né, tem um programa de bandinhas aí, que eu não tenho o nome aqui comigo agora, mas na quarta-feira tem um programaço aí de bandinha, né? E então um abraço pro Lauri e família que estão lá curtindo. Deixa eu me ver quem mais aqui... Quem mais aqui? Eu tenho que campear depois um bloco aqui com os pedidos aqui musicais, tá bom? Então nós vamos rodar agora aí para vocês com o Mozart e Moacir, Grito de Saudade, que vai para esse pessoal que a gente mencionou. Morena de Araguaia, quem canta é o Zé Mulato, o Zé do Cedro e o Zé do Pinho, né? Acostumado com o Zé Mulato, Zé do Cedro e Zé do Pinho, canta essa aí. Mococa e Paraíso. Canto Orelhão Azul, que a gente já falou, e Boiada Cuiabana com João Carreiro e companhia, né? Encerrando o bloco. 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
3: Oito horas, 20 minutinhos. E nós, desde as 6 horas da manhã, né? Saímos espantando os quero-quero aí, campo fora, né? Quando sai um solzinho assim, o quero-quero encolhe uma perninha, esconde uma perninha, fica numa perna só, né? Só olhando, cuidando, né? É o sentinela do campo. E agora é o sentinela das casas também, porque eles estão pousando em cima das casas aí, né? Né? Que nem diz nós que é meio grosso, estão sentando em cima da casa, mas daí ele ia sentar. Né, mas como ele fica de pezinho, é pousando, que nem avião, né? Que nem avião. Esse avião que voa por aí, né? Tá certo, então. 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Bom, bem, vamos agora limpar um pouco aqui os pedidos, tem demais, né? Ah, ligou para nós a Cirlei, esposa do Onésio. Obrigado, Cirlei, Deus abençoe vocês. Ela está oferecendo para a dona Arvina e sua família, né? A dona Alvina, né? Vizinha da Cirlei. Está oferecendo para todas as suas sua família, para os ouvintes e amigos, né? E nós agradece aí, Cirlei. Muito obrigado a vocês também, um ótimo final de semana. Vai ouvir, então, Soldadinho de Deus com Guaratuba e Guaxupé, né? A segunda música vai lá para o meu amigo Wilson, do bairro Primavera, Reino Encantado. Quem canta é João Mulato e Douradinho. Ele está oferecendo para toda a sua família, para nós aqui da rádio, todos os seus amigos e amigas aí. Muito obrigado, Wilson, um abraço. É, depois duas músicas aqui para nossa amiga Marli Lopes, né? Pediu Cordão de Ouro com Trio Parada Dura e... Eu vou rodar uma, né, Marli? No outro bloco eu rodo a segunda música para fechar aqui o meu esquema. É, Cordão de Ouro com Trio Parada Dura, e ela oferece para Florinda, para Eva, para Irene, para Rosa, para Ivete, para Aline, para nós aqui da, todos nós aqui da rádio aí. Muito obrigado, Marli, grande amigona da gente, né? Um forte abraço e um ótimo final de semana. E no outro bloco eu vou rodar a segunda música que você pediu, tá bom? Daí a quarta música eu vou mandar pro Everaldo, para Lourdes, todos os amigos aqui da rádio, comunicadores, tá? Do Portão também, ouvintes de Portão, amigos do Everaldo, ele está ofertando o Everaldo, que amanhã está completando mais um aniversário, né? Colhendo mais uma abóbora na Roça da Vida. Um abraço aí, Everaldo, que Deus te abençoe com tudo aquilo que você almeja aí para sua felicidade, junto à tua família, e Deus te abençoe sempre, tá bom? Grande amigo da gente. Qualquer hora eu encosto o Rosílio por aí, para nós jogar umas conversas fora, tá bom? Forte abraço. Obrigado pela participação. E essa vai ser encerrando o bloco, então. É Carteiro. Quem canta é Tião Carreiro e Pardinho. 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
1: Oito horas e 46 minutos.
2: Oito horas e 46 minutinhos, e nós aqui debaixo do mau tempo, né? Mas é um mau tempo gostoso aí. Bastante ligações aqui, mas o pessoal que fica interagindo ali, nós estamos no sufoco hoje, né? Mas vamos lá, vamos dando conta. Quero mandar um abraço ao meu colega e amigo Lauri Fomer, que está na escuta do programa. O Lauri, que amanhã, a partir das 9, tem Bandinha dos Bons Tempos aqui, né? Com sorteio de prêmios aí, né? Vai haver prêmios, então você liga, participa aqui do programa do Lauri a partir das 9 horas amanhã. Termina, coladinho com o Brasil Caboclo do Zé Silva, que começa às 7 horas da manhã, né? Então, um abraço aí pro Lauri. A segunda música. Quem é que me pediu assim? Segunda música, rapaz do céu. Não notei. Deixa eu procurar aqui para ver isso. A coisa me complicou aqui. Bom, a segunda música, quem me pediu? Eu troquei aqui a colocação, né? Na verdade, vai começar assim, ó. Deixa eu botar curtindo aqui para me achar, tá, pessoal?
1: 8 horas e 48 minutos.

0: Muito bem, né? Vamos voltando aqui porque agora eu fiz algo errado aqui, né? Então eu vou tentar corrigir aqui a minha maneira. Deixa eu ver onde é que tá aqui. Então deixa eu riscar. Deixa eu ver qual é a primeira que estamos aqui. Eu vou mandar a primeira música, Meu Reino Encantado, com João Mulato e Douradinho Lá, para o meu amigo... Onde é que está, rapaz? Pelo amor de Deus. Meu amigo, do bairro Primavera. É para o Wilson lá do bairro Primavera, né? A segunda música vai para o Wilson do bairro Primavera. Que vai ser Meu Reino Encantado, tá bom? Vai lá para o Wilson. Mas eu tenho aqui uma música separada aqui. Deixa eu ver, pássaro sem ninho, vou botar lá para cima. Então vou rodar aqui duas músicas nesse próximo bloco aqui para mim me corrigir aqui, tá bom? Vou mandar... Pássaro Sem Ninho lá para o meu amigo Luiz Azevedo, lá no bairro Imigrantes. Ele está oferecendo para todos os amigos aqui da Rádio, os comunicadores, e também para todos os ouvintes aí, seus amigos e amigas. Obrigado, Luiz. Um forte abraço aí para você. A segunda música, Meu Reino Encantado, eu vou mandar, então, sim, lá para o meu amigo Silvio. Onde é que está o nome do Silvio aqui? É que deu uma confusão aqui no meus documentos, né? O Silvio está lá no outro, deixa eu ver aqui. Não é Silvio, é o Wilson. Por isso que eu não estou me achando, eu troquei os nomes aqui. É o Wilson do bairro Primavera, então. Vai ser a segunda, Meu Reino Encantado, que nós ouvimos a partir de agora aqui na Nova Era, tá certo? Bom dia!
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0: 9 horas.
1: Meus amigos, minhas amigas, peço desculpa por os transtornos agora no finalzinho do programa, nem vi o avançado das horas, já está aqui o Zé Garcia, né? O Garcia Júnior, para a apresentação.

São do Sabadão das Antigas. Meu muito bom dia, minhas escusas aí pelas falhas hoje, e prometo voltar no sábado que vem, se Deus quiser e ele há de querer. Eu deixo rodando aqui um pouquinho, até o Zé tomar conta aqui do microfone. É, Velha Morada lá pro Lauri e Hora do Adeus para a Marli Lopes. Eu ofereço também lá para o Jadir, pro seu mano. Deixa eu ver onde é que eu botei. Desculpa, Jadir, aqui. É, o Anir, né, que está completando 61 anos hoje. Que Deus abençoe com muita saúde, muita paz e muita felicidade a todos vocês. Um abraço e até lá.

Aí, muito bom dia, ouvintes, bom dia, Capela de Santana, que prazer estar com vocês nesta manhã linda, maravilhosa de sábado, 1º de agosto de 2026. Hoje iniciamos mais um mês, que ele seja abençoado, né, para todos nós, para mim, para minha família, para você, para sua família. Que ele venha aí recheado de muita saúde, muitas bênçãos do nosso Criador, né? Gratidão em ter vocês com a gente, começando então a programação do Sabadão das Antigas. Tamo por aqui, Ivete Silveira e você juntos até ao meio-dia. Substituindo hoje o Garcia, chegou de viagem 6 horas da manhã. Veio de Joinville, noite toda viajando aí, né? E às 2 horas, 14 horas da tarde, ele sairá com o musical GPA pra tocar baile, né? Pra fazer o que ele ama. Chegou fazendo o que ele ama e vai sair às 14 horas pra fazer outra coisa que ele ama. E isso aqui, que é que ele ama também, teve que ficar pra mim, pra ele poder dormir, né? Porque senão não vai aguentar o repuxo, né? É isso aí, ele chegou às 6 da manhã. Então vai dormir durante a manhã agora para poder às 14 horas sair e cumprir com os compromissos com o musical GPA, né? E a gente vai ficar por aqui então, com a programação do Sabadão das Antigas, junto com vocês, levando muita música boa, muita alegria. Primeiramente agradecer ao nosso Deus, né, por nos dar mais um dia de vida, nos permitir estar mais uma vez juntos aqui, nos permitir amanhecer respirando, né? Porque como a gente diz, muitos não têm essa sorte. Então, gratidão ao nosso Deus, né, por nos dar a chance, a oportunidade de estarmos juntos por aqui, nos dar a chance e a oportunidade de fazermos hoje melhor do que a gente fez ontem, né? Bora curtir a manhã de sábado. Vai, tá muito show de bola essa programação, viu? Eu conto com a sua participação. Os telefones aí são 3698-2149, WhatsApp 999-2528-04. Vem com a gente, que aqui é só alegria. A boa música para relembrar os velhos tempos, aí músicas antigas de bandas, começando aí com Banda Legal e a Festa Legal. É dia de festa, vem com a gente.

É isso aí, a programação tá só começando. 1º de agosto, gente. Que esse nosso novo mês aí seja de muitas bênçãos, né, para todos nós. Chegando agosto, já passamos da metade do ano já, né? Incrível como o tempo voa, né, gente? Isso que é muito importante a gente aproveitar sempre cada segundo aí da nossa vida, né? Porque o tempo passa muito, muito, muito rápido mesmo. Já temos em agosto. Um piscar de olhos, estamos aí no Natal já, né?

0: Beleza, beleza. O Jadir aí do Boqueirão tá pedindo a música Feliz Aniversário. Oferecendo para o Mano aí, o irmão, né, Amir, que tá completando 61 anos hoje, desejando a ele aí toda a felicidade do mundo, com muitas bênçãos de Deus, muita saúde, né, tudo de bom. É o desejo, então, aí, as felicitações do Jadir e toda a família para o Mano Amir, que tá de aniversário hoje. Já chegando, feliz aniversário aí para o Amir. Felicidade, tudo de bom aí. É o que desejo também toda a equipe aqui da Rádio Nova Era FM, tá bom, Amir? Minha amiga Irene da Vila Flores com a gente também na companhia. Bom dia, Irene.
1: Bom dia, Ivete. Tô te escutando.
0: Ô, oh, beleza.
1: Gostaria de ouvir uma música do último baile. Descer pra Nali Lopes, pra Nair, pra Florinda, pra Heloísa, pra Chiquinha e o Nego Terra, pro Nildo. Para ti aí, se eu for atendida, meu muito obrigado.
0: Imagina, com todo prazer, Irene, já eu trago aí, tá bom? Beijo grande, tudo é bom, abençoado final de semana, para ti, para tua família aí, e gratidão pela tua audiência, tá certo? Isso aqui vai especial então para o Amir, que tá de aniversário hoje, para todos os aniversariantes.

A gente curtiu aí nesse último bloco, o musical já tá aí no último baile, foi pra Irene, né, da Vila Flores, também eterno rainha musical, e feliz aniversário aí para todos os aniversariantes de hoje, especial aí pro Amir lá do Boqueirão.

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Perdão. No salão paroquial, né? Salão Paroquial Católico de Capela de Santana. Deu uma falhada na voz aí, vamos continuando. O cardápio será carne de porco, galeto, salsichão, feijoada, aipim, arroz e saladas, né? Vai ter animação aí de Alexandre Conflans e grupo. Ingressos antecipados, cartões antecipados a R$ 50,00 adulto e R$ 25,00 crianças de 8 a 12 anos. Antecipado somente até dia 13, tá? O jantar é dia 15, você pode comprar até dia 13 antecipado. Depois, a partir do dia 14, vai ser R$ 60,00 adulto e R$ 30,00 crianças de 8 a 12 anos. Então, tá aí feito o convite, né? Um jantar fandango, dia 10 anos de aniversário aí do PL, do Piquete PL aí de Santa Ana, né? Piquete de Laçadores. Quem tá aí na nossa companhia é Dinacir, né? Dinacir pedindo música, pedindo aí, mandando pra toda a turminha de sempre, né? Pra dona Zelinda, pra todas as demais amigas, ouvintes, pra nós aqui, desejando aí tudo de bom pra nós, né? Pra Aline Silva também, obrigado, Dinacir, ótimo final de semana, obrigado pela audiência sempre com a gente aqui, pelo carinho, viu? Vamos de música, 9 horas 44 minutos. Antes também quero atender a participação da dona Eva, né? Dona Eva da Roseira, pedindo música também para toda a turma de sempre aí, para nós, para a comadre Marli. Obrigada, viu, dona Eva? Ótimo final de semana para a senhora também. Bora agora sim, vamos com mais um bloco, já voltamos. Música.

Gente, quero falar para vocês aqui, ó, que foi deixado aqui nos estúdios da rádio dois documentos, tá? Dois RG, são dois irmãos aqui, né? São duas crianças. O nome é Wesley Eduardo Silva dos Santos Lima e Ayla Érica Silva dos Santos Lima. Eles são filhos de Lígia Silva dos Santos e William dos Santos Lima. Se você conhece, gente, os pais aí das crianças, pode dizer para eles virem retirar aqui nos estúdios da rádio. Alguém encontrou na rua, tá? Os dois RG estavam juntos aí, né? E aí deixaram aqui nos estúdios da rádio. Pode vir retirar aqui. Hoje eu tô aqui até meio-dia. Ou então, de segunda a sexta, das 8h30 às 11h30, tá certo? Pode vir retirar aqui nos estúdios da Rádio Nova Era. E o dia tá lindo, né, gente? Maravilhoso! Vai ser quente hoje, né? Vai ser quente, vai dar um verãozinho. Vamos ver aqui a previsão, o que que diz a meteorologia. Olha só, agora são 2 minutinhos para as 10 e já tá fazendo 26 graus. Hoje vai chegar 32 graus, minha gente. Isso aí, 32 graus hoje. Amanhã já vai cair, viu? Amanhã fica entre 16 e 21 graus. Tá marcando muito pouca porcentagem de chuva. Acho que nem chove. De repente vai chover aí por perto, daí vai cair um pouquinho a temperatura. Semana que vem vai ficar nisso aí também. Vai ficar entre 17 e 24 graus, né? Não vai ser frio. Lá por sexta-feira aqui vai esfriar mais um pouco e vai baixar a temperatura para 15 a máxima e 7 a mínima. Mas essa semana agora vai ser uma temperatura gostosa, né? Eita, que esse inverno, né? Acho que já foi, né? Será que já foi? Será que já terminou o inverno? Mês de julho foi mais verão do que inverno, né, gente? Deu caro. Olha, hoje 32 graus, pleno 1º de agosto. Eu acho que o verão já foi embora, né? Se Deus quiser. Ah, o inverno, quer dizer. O verão já tá começando. Coisa boa. Mas é isso aí, gente. De pontualmente 10 horas, programação aqui do Sabadão das Antigas. A gente roda aí as melhores aí que marcaram época aí, né? Músicas lindas de bandas. Você pode fazer o pedido aí se você tiver vontade de escutar alguma para matar a saudade. 3698-2149. Pode mandar o WhatsApp para 999-25-2804. Vamos curtir essa aqui em São Francisco, um anjo na balada.

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Muito bem, 10 horas e 19 minutos. Programa Sabadão das Antigas, aqui pela Nova Era FM. Isso aí, hoje, Viviane Silveira aqui, substituindo Garcia. Vamos juntos até às 12 horas. Aquele abraço, aquele carinho pra você que tá na companhia, na sintonia aqui da programação. Gente, quero fazer um convite muito especial aqui, ó. 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

Beleza, minha gente, 10 horas e 33 minutos. Lembrando que a programação de hoje é todos que participarem aí vão estar concorrendo a um almoço. Um almoço lá no restaurante, na Lancheria Capela, lá anexo ao posto de combustível lá da Leia e do Dirceu, viu? Você é sorteado hoje e vai poder almoçar lá sábado que vem, tá? Vale somente para almoçar no local, não pode levar embora. E também não pode ser na semana, tem que ser no sábado. Então você vai ser sorteado hoje e vai poder estar almoçando gratuitamente no sábado que vem lá, comendo aquele churrasco delicioso lá na Lancheria Capela. É anexo lá ao posto de combustível no Bairro Imigrante, certo, gente? No final do programa eu vou estar sorteando aqui entre os participantes. Aí todos que participarem vão estar concorrendo. Nossa amiga Maria Lopes, aí da São Lucas, tá pedindo música aqui, ó, tá pedindo Cadê a Festa e também Mano, né, tá, do Leandro Leonardo, pra prima Vilma Regina Lopes, que esteve de aniversário no último dia 25 de julho, né, desejando a ela muita felicidade, com muita saúde, muitas bênçãos de Deus aí sempre, né. Valeu então, Maria, felicidades aí pra Vilma, tudo de bom, muita saúde sempre. A gente vai rodar então agora a música, e Mano a gente vai deixar pra rodar mais no finalzinho aí do programa, porque agora esse horário é mais é bandas, tá bom? Mas aí antes de eu encerrar, eu rodo Mano aí pra Vilma curtir, tá certo? Tudo de bom, Maria, brigadão pela companhia e pela audiência aqui com a gente. Leonir, ele diz: bom dia, estou na escuta do programa, peço uma antiga da Barbarella. Mas é pra já, Leonir. Seguidinho eu mando aí, viu? Obrigado pela tua audiência. Tudo é bom aí, viu? Certo, bom final de semana pra ti e pra tua família. Certo, gente? Olha só, então, pra Vilma. Olha só, Vilma. O pessoal tá perguntando, ó.

0: Cadê essa Maria, rapaz?
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1: Eita, nós! Agora faltando 10 minutinhos pras 11. 10 pras 11! A gente tá indo aí, né? Falta uma hora ainda de programação, a gente vai até o meio-dia. Antes, quero mais uma vez falar pra vocês, gente, olha só. Foi encontrado e deixado aqui nos estúdios da Rádio Nova Era, 2 RGs, em nome de Wesley Eduardo Silva dos Santos Lima e Ayla Érica Silva dos Santos Lima. Eles são filhos de Lígia Silva dos Santos e William dos Santos Lima. Se alguém conhece, gente, por favor, dá um recadinho. Que tá aqui na rádio, alguém encontrou, tá? Os documentos na estrada, tá perdido. E deixou aqui nos estúdios da rádio, tá bom? Só vir retirar aqui de segunda a sexta-feira, das 8h30 às 11h30, certo? Curtimos São Sete, Noite Gelada, Terceira Dimensão. Cadê a Maria? Cadê a festa da Núbia Azul? Temos aí muitos pedidos, muitas participações, que maravilha, gente. Vamos começar aqui, então. Vamos ver aqui, ó. A gente tá devendo Barbarella ainda pro Leonir, né? Já eu trago aí pra você, tá, Leonir? Também aqui o seu Wilson do Parque Primavera, ele tá pedindo uma música com quinta dimensão aqui, oferecendo pra família dele, pros amigos, ouvintes, pra nós aqui também, né? Então tá certo, seu Vírus, tudo de bom aí, bom final de semana pro senhor e pra sua família, tá bom? A Rosinha, nossa amiga, manda do coração a Rosa, mandou pra nós aqui, vamos ver o que ela manda. Bom dia, Rosa!
2: Bom dia, Ivete, eu tô faxinando a casa, cheguei hoje do lado do Pareci.
1: Eita!
2: Faxinando a casa.
1: Tava namorando a semana toda, né, Rosa?
2: Graças a Deus, tá um dia bonito hoje pra fazer a faxina, né?
1: É verdade.
2: E ainda com um pouco de gripe. Mas um abraço a todos e roda uma música bem linda e bem animada aí para todas as amigas e amigos ouvintes, para vocês todos da rádio aí, tá?
1: Tá bom.
2: Beijo grande, amiga, minha mana do coração. Te amo muito, Ivete. Beijo. Um abraço lá para Sila, o Valdemar, lá para Fernanda, o Peterson e para tua mãe, pro teu pai lá e pros demais, que são muitos, né? Beijo grande, um bom fim de semana a todos. Beijo.
1: Valeu. Ô, minha amiga, beijo grande, viu? Tudo é bom, aproveita aí esse sabadão maravilhoso, tá? Hoje tá bom pra fazer faxina mesmo, né? Tá propício. O dia tá muito bom. Aproveita bastante aí, viu, amiga? Aproveita aí também as férias, né? Curte muito. E pode deixar que eu vou rodar o próximo bloco aí especial pra vocês aí, tá bom? Tudo de bom pra ti. E para toda a tua família, um bom, abençoado final de semana. E obrigado pelo carinho sempre. Saiba que o sentimento é recíproco, viu?

Aqui também é a Isabelle Scherer. Ela diz: oi, bom dia, quero participar do sorteio. Já tá participando, a Isabelle. Ela tá pedindo a música Caminhoneira Apaixonada com Terceira Dimensão pra curtir. Seguida a gente manda aqui, viu, Isabelle? Tudo de bom, obrigada pela tua audiência. Vamos ver aqui. Aqui também tem a Isabel. A Isabel aí dos Bosques. Bom dia, com muitas bênçãos para todos nós. Manda uma música dos atuais para nós curtir. Ofereço para todos os ouvintes, para minha mana Fátima. Beijo, Deus abençoe vocês. Isabel dos Bosques. Valeu, Isabel. Beijão para ti, viu? Tudo é bom aí para ti, para tua família. Um abração aí para o Sérgio também. E um beijão aí para minha amiga Fátima também, do bairro Imigrantes. Vamos trazer então, gente, um bloco de música. Em seguida eu volto, tem mais participação aqui. Em seguidinha eu tô de volta aí e vou atender todo mundo aqui, tá bom? Faltando 6 minutinhos para as 11. Bora curtir aqui, Barbarella! Música.

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0: Mas que bonito, que gostoso! E pra vocês cantarem com os rapazes? 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
1: Beleza, 11 horas 7 minutos, 11:07. Curtimos aí. Bárbara, ela vem cuidar de mim, garota TDB, quinta dimensão e os atuais Barco do Amor. Aí para os nossos ouvintes aí, né? Estamos devendo aqui, terceira dimensão aqui para Isabelle. Isabelle, eu não encontrei bem a que tu pediu, mas vou rodar outra também, tá? Outra que é mais ou menos assim do terceiro também, muito bonita. Vamos ver aqui, ó. Bom dia, queria pedir uma música do Rainha Musical, do Luxo pro Lixo e Guardanapo Amassado. Josi do Parque Primavera, mandar para todos os ouvintes. Valeu, Josi! Pode deixar que em seguidinho eu tô mandando aí, viu? Abração, obrigada aí pela tua audiência.

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2: Pode lá.
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0: Muito bem, 11 horas e 18 minutos, 11 e 18. Já quase na finaleira, né, gente? Curtimos aí Rainha Musical Guardanapo e De Luxo Pro Lixo. Foi aí pra Isabelle Scherer. E também aí Sou Caminhoneiro, mandamos aí pra... Não, Isabelle Scherer é, foi o Terceira Dimensão, né? Sou Caminhoneiro. O Rainha Musical foi pra Josi do Parque Primavera. Eita, nós! Agora sim, né? Agora deu certo. É isso aí. Curtimos aí, então, mais um bloco. E tem muito participante aí, né? Ô, gente, coisa boa, viu? A gente anunciou aqui, a gente tava anunciando já desde quarta, eu acho, a documentação perdida aí das duas crianças. E eu pensei assim, vou anunciar hoje também, que é sábado, né? Tem mais gente escutando em casa, de repente vão escutar. E o vizinho aí, das crianças escutou, falou aí pra mãe, e a mãe já veio buscar, né? E ficou muito feliz aí de ter encontrado aí, recuperadas os documentos, né? Porque pra fazer de novo é uma burocracia, né? Então, muito obrigada a pessoa que encontrou e deixou aqui na rádio, né? E muito obrigada também ao vizinho aí que avisou a mãe aí, ela já pôde buscar, né? Que coisa boa. Mas é isso, né, gente? Já tem sorteio, já tem sorteio. Tem participação aqui da nossa amiga Marli Lopes. Vamos ver o que a Marli manda. Bom dia, Marli!
1: Bom dia, Ivete!
0: Bom dia!
1: Ivete, bota uma música dessas antigas do teu gosto aí.
0: Pode deixar.
1: Tô terminando as faxinas ainda.
0: Opa!
1: Cedo e agora que tô começando a terminar.
0: Eita, mano!
1: Tô escutando a rádio desde cedo, desde o Eri, mas não tive tempo de te ligar pra ti. Agora, bota uma pra mim, se tiver tempo ainda, tá?
0: Claro, com certeza.
1: Uma boa semana pra ti, um bom fim de semana, abençoado fim de semana pra ti, tá, Ivete?
0: Obrigado, igualmente, Marli. Beijo grande! Tudo de bom aí, muito obrigada pela tua audiência, bom final de semana, certo? Também o seu Zé Japonês, nosso amigo, né? Zé Japonês tá na escuta aí também, com a família, né? Eita, nós, ele mais a Florinda e mais os netos, né? Estão lá, a família curtindo a nossa programação aí, né? E curtindo o final de semana também. Obrigada aí pela audiência de vocês. Tá pedindo uma dos atuais, vou rodar em seguida. Mandando aí pra toda a família, todos os amigos, ouvintes, né? Valeu, seu Zé Japonês, tudo de bom pro senhor, pra dona Florinda, pra toda a família aí, viu? Obrigada pela audiência, vamos curtir aqui, ó, amada minha!

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Beleza, 11 horas 34 minutos e tá bonito essa programação aí, né? Muitas participações, graças a Deus, né? Que coisa boa. Olha, são 11 horas 34 minutos, tem mais participação aqui, mas antes eu quero mandar um beijo grande lá pra minha família no bairro Progresso. É isso aí, sabe por quê? Chegou agora, há pouco tempo, há poucos minutos aí, chegou visita lá na casa do seu Darcy e da dona Angelina. É, mas não é qualquer visita, não. É uma visita muito, muito, muito especial. É isso aí, a minha mana mais velha, que mora longe de nós, mora lá em Três Passos, na nossa terrinha natal, né? E vieram, ela e mais o meu cunhado Edi, vieram passar o final de semana com a gente aí, né? Na Capela de Santana, já se encontra lá na casa dos meus pais, no seu Darcy e dona Angelina. Sinta-se à vontade aí, viu? Sinta-se à vontade, fica, olha, como se você estivesse em casa, tá bom? Eita, nós, coisa boa, bom demais ter vocês aqui, muita saudade, logo mais aí, depois do meio-dia vou ir dar uma corridinha lá pra dar um abração aí, pra matar a saudade, né? Então, beijo grande aí, minha mana Janete, também o cunhado Edi, e lá pros meus pais, toda a minha família que estão lá na escuta, tudo de bom aí, viu? Sejam bem-vindos aí em Capela de Santana. Tem mais participação aqui, a Gilvane Scherer. Ô, Gilvane, como é que vai, guria? Ela diz, bom dia pra todos. Coloca uma música dos atuais pra mim e pra todos que estão escutando. Eu quero participar do sorteio. Mas, claro, Gilvane, já tá participando, tá bom? Bem tranquilo, já tá participando aí. Aqui também o Ademir de Lima, Moraes dos Bosques. Ele diz, bom dia, toca uma música pra nós aqui no bairro Bosques. Quero participar do sorteio do almoço. Também já tá participando, Ademir. No momento que participa da programação, tá participando já. Agora, eu vou voltar a rodar aqui mais um bloco de músicas. E aí já vou arrumar aqui todos os bilhetinhos aqui de todos os participantes e vou fazer o sorteio. E antes de eu encerrar, eu vou estar revelando aqui quem é o sortudo que vai almoçar gratuitamente lá na Lancheria Capela, no bairro Imigrantes, lá no Dirceu e na Leia, no sábado que vem, tá bom? Já já vou trazer uma dos atuais aí, viu, Giovanni? Enquanto isso, vamos curtir aqui Portal da Serra pra matar saudade.

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Beleza, beleza, gente, faltando 11 minutinhos para o meio-dia, curtimos atuais depois daquele baile, San Marino, colega de trabalho, Portal da Serra, seu polícia, mais um bloco de músicas maravilhosas aí, né, gente, tem mais participação aqui, a gente precisa atender todos para depois fazer o sorteio, né, aí então agora a gente vai atender as últimas participações aqui. E aí eu vou botar um bloco de música e vou fazer o sorteio. E quando eu retornar, já vou ter o nome do ganhador ou da ganhadora do almoço do próximo sábado, né? Mandar um alô pra Dona Zelinda, tá na escuta ainda, Dona Zelinda. Beijo grande pra senhora aí, tudo de bom, viu? Bom final de semana. O nosso amigo Carlinhos, do Bairro Imigrantes, ele diz... Bom dia, Ivete, peço uma música, teu critério. Ofereço pra todos os ouvintes, em especial pra minha amiga Rosa. Um abração a todos e um ótimo final de semana. Valeu, ô Carlinho, obrigado aí pela tua audiência, viu? Bom final de semana, obrigado aí pela parceria de sempre. A Gladys, Gladys aí do Bairro Progresso, ela diz bom dia, é a Gladys do Bairro Progresso. Gostaria de participar do sorteio e pedir pra você colocar uma música bem bonita e oferecer pra todos os ouvintes, abraço. Valeu, Gladys, tudo de bom aí, brigadão pela tua audiência também. É um bom final de semana pra ti, já tá participando aí, viu? Seguidinho eu vou estar fazendo o sorteio aí. Fique ligadinho no próximo bloco que eu vou estar trazendo o nome de quem ganhou aqui, tá bom? Dona Terezinha aí da São Martins. Dona Terezinha da São Martins também tá pedindo uma música. Vou botar uma música bem especial aqui pra Dona Terezinha. Dona Terezinha que é a mãe do Adriano, né? Que é nosso ouvinte aqui também, né? Então tá certo. Ela tá pedindo aí pra todos os ouvintes aí também, pra família, né? Obrigada, Ana Terezinha. Tudo de bom pra senhora aí. Um bom final de semana, tá bom? 11 horas e 51 minutos. Vou botar um bloco de músicas agora e vou fazer o sorteio. Já já eu volto pro encerramento pra dizer quem é que ganhou também aqui o almoço, tá certo? Bom dia!

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1: Muito bem, de volta, 12 horas um minuto, já terminou adiantado da hora aqui, minha gente, mas eu tava esperando aí terminar esse bloco de músicas, tava fazendo sorteio e já trouxe aqui a pessoa que vai almoçar no próximo sábado lá no restaurante, na lancheria Capela, no bairro Imigrantes, anexo ao posto de combustível, é da Leia do Dirceu lá, viu, gente? Não pode levar pra casa, não pode ir durante a semana, tem que ir no sábado que vem, tá bom? Então, gente, é uma ganhadora, é uma mulher que ganhou. E ela chegou no finalzinho já, né? Chegou no finalzinho e teve sorte, foi a sortuda. É a Gladys do bairro Progresso. Parabéns, Gladys. É só você ir almoçar aí, dar o nomezinho lá pra Leia, lá e pro Dirceu, que a gente já vai mandar aí o seu nome pra eles lá. E tá tudo certo, pode almoçar lá gratuitamente, né? E pode levar.

Vai acompanhando também, né? Mas o acompanhante paga. Você não paga nada, tá bom? Parabéns, Gladys. Obrigada aí pela tua audiência sempre aí. Um bom final de semana e bom almoço sábado que vem. Certo, gente? Obrigada a todos que participaram também. Sábado que vem tem mais sorteio. Todos os sábados tem sorteio do almoço. Então, vai participando que com certeza o teu dia vai chegar também, né? Obrigadão a todos que ficaram comigo aí durante essa manhã de sábado, né? Sábado que vem o Garcia vai estar por aqui. Se Deus quiser, ele vai estar por aqui sábado que vem, fazendo o Sabadão das Antigas aí, tá bom? Vai ficar uma programação musical. Às 19 horas tem a transmissão da Santa Missa. Amanhã, logo cedinho, tá o Zé Silva por aqui com o Brasil Caboclo. Depois tem o Lauren Fomer com as músicas dos bons tempos, aí o desfile de bandinhas pra vocês das 9h30 às 11, das 9 às 11h30, tá bom? Gente, deixa um beijo grande no coração de vocês. Desejo um abençoado final de semana. Fiquem com Deus. Se ele permitir, segunda-feira, eu estarei de volta aqui às 8h30, tá bom? No show da manhã. Tchau, tchau.

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1: Meio-dia e 6 minutos.

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2: Meio-dia e 19 minutos.

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1: Meio-dia e 38 minutos.

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0: Meio-dia e 47 minutos.

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2: Meio-dia e 52 minutos.

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1: Uma hora e 14 minutos.

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1: Melhor ouvinte do mundo. 1 hora e 28 minutos.

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0: 1 hora e 34 minutos.

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1: Uma hora e 46 minutos.

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1: 1 hora e 59 minutos.

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1: 2 horas e 18 minutos.
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2: 2 horas e 43 minutos.

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2: 2 horas e 52 minutos.

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0: 2 horas e 57 minutos.

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2: 3 horas e 8 minutos.

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3: 3 horas e 24 minutos.

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2: 3 horas e 38 minutos.

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1: 3 horas e 57 minutos.

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4: 4 horas e 10 minutos.

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3: 4 horas e 16 minutos.

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4: 4 horas e 26 minutos.

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1: 4 horas e 35 minutos.
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3: 4 horas e 46 minutos.

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Esta é a rádio. 4 horas e 53 minutos.

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1: 5 horas e 14 minutos.
2: O amor pelo cavalo nos uniu, o respeito, a amizade e a cultura, de norte a sul deste Brasil.

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5: 5 horas e 24 minutos.

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1: 5 horas e 30 minutos.

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1: 5 horas e 49 minutos.
2: Vai meu abraço, meu forte quebra-costela a todos os patrões de CTGs do nosso Brasil.

0: 5:58.
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2: 6 horas e 7 minutos.

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0: 6 horas e 14 minutos.

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5: 6 horas e 27 minutos.

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4: 6:46.
5: E agora eu quero ver só a galera cantando com a gente.

0: nós fomos.
1: Valeu, beijão.
2: Obrigado pela tua presença aí, parceiraço da Banda 10 aí, grande músico.
1: Agora é o seguinte, essa daqui a gente vai dedicar pra galera que tá tomando aquela e também pro povo que gosta de dançar coladinho agarradinho. Vem junto com a gente que tá chegando o melhor da valsa sertaneja.

0: Estimados radiovintes, hoje, de modo especial, a nossa Rádio Nova Era FM, irmãos e irmãs, estamos aqui para a nossa celebração dominical, mas estamos aqui para agradecer o mês de julho, todos os momentos que Deus nos concedeu e pedir por este novo mês de agosto, mês vocacional. Como comunidade de fé, rezemos unidos em nome do Pai, do Filho e do Espírito Santo.
1: Amém.
0: A graça de nosso Senhor Jesus Cristo, o amor do Pai e a comunhão do Divino Espírito Santo esteja sempre convosco.
1: Bendito seja Deus que nos reuniu no amor.
2: Irmãos e irmãs, a liturgia deste domingo nos apresenta a multiplicação dos pães. Trata-se de um sinal que expressa a compaixão e o cuidado que Deus tem pelas multidões.

0: multidões. Jesus mesmo é o alimento que sacia a nossa fome. A humanidade está faminta de verdade e de sentido. No início desse mês vocacional, rezemos pelos bispos, padres e diáconos e incentivemos as vocações.
1: Ato penitencial. O Senhor diz: quem entre vós estiver sem pecado, atire a primeira pedra. Reconheçamo-nos todos pecadores, perdoemo-nos mutuamente, no fundo de nossos corações, rezando. Senhor, que sois o caminho que leva ao Pai, Senhor, tende piedade de nós. Cristo, que sois a verdade que ilumina os povos, Cristo, tende piedade de nós.
2: Cristo, tende piedade de nós.
1: Senhor, que sois a vida que renova o mundo, Senhor, tende piedade de nós. E que o Deus Todo-Poderoso tenha compaixão de nós, perdoe os pecados e um dia nos conduze para a vida eterna. Amém.

Oração. A Igreja reúne as intenções da missa de hoje sobre este altar, colocando já um ano de falecimento do seu José Firmino Fritzen, mês também de falecimento da dona Adelaide da Silva, e rezemos assim: assisti, Senhor, vossos fiéis e cumulai vossa inesgotável bondade. Aqueles que vos implorem se gloriem de vos ter como Criador e Guia. Restaurado para ires a vossa criação e conservando-a renovada. Por nosso Senhor Jesus Cristo, vosso Filho, que é Deus convosco, viverei na unidade do Espírito Santo, por todo o século dos séculos. Amém. Podeis sentar.

Leitura do livro do profeta Isaías. Assim diz o Senhor: Ó vós todos que estáis com sede, vinde às águas. Vós que não tendes dinheiro, apressai-vos, vinde e comei. Vinde comprar sem dinheiro, tomar vinho e leite, sem nenhuma paga. Porque gastar dinheiro com outra coisa que não o pão, desperdiçar o salário senão com satisfação completa? Ouvi-me com atenção e alimentai-vos bem, para deleite e revigoramento do vosso corpo. Inclinai vosso ouvido e vinde a mim. Ouvi e tereis vida. Farei convosco um pacto eterno. Manterei fielmente as graças concedidas a Davi. Palavra do Senhor.

Leitura da carta de São Paulo aos Romanos. Irmãos, quem nos separará do amor de Cristo? Tribulação, angústia, perseguição, fome, nudez, perigo, espada? Em tudo isso, somos mais que vencedores, graças àquele que nos amou. Tenho a certeza de que nem a morte, nem a vida, nem os anjos, nem os poderes celestiais, nem o presente, nem o futuro, nem as forças cósmicas, nem a altura, nem a profundeza, nem outra criatura qualquer será capaz de nos separar do amor de Deus por nós, manifestado em Cristo Jesus, nosso Senhor. Palavra do Senhor.

0: O homem não vive somente de pão, mas vive de toda a palavra que sai da boca de Deus, e não só de pão. Amém. Aleluia. Aleluia. Aleluia. Aleluia.
1: Senhor esteja convosco.
0: Ele está no meio de nós.
1: E a proclamação do Santo Evangelho de Jesus Cristo, segundo o Evangelista Mateus.
0: Glória a vós.
1: Naquele tempo, quando soube da morte de João Batista, Jesus partiu. Foi de barco para um lugar deserto e afastado. Mas quando as multidões souberam disso, saíram das cidades e seguiram a pé. Ao sair do barco, Jesus viu uma grande multidão. Encheu-se de compaixão por eles. Curou os que estavam doentes. Ao entardecer, os discípulos aproximaram-se de Jesus e disseram: "Este lugar é deserto. A hora já está adiantada. Despede as multidões para que possam ir aos povoados comprar comida." Jesus, porém, lhes disse: "Eles não precisam ir embora. Dai-lhes vós mesmos de comer." Os discípulos responderam: "Só temos aqui 5 pães e 2 peixes. Jesus disse: "Trazei-os aqui." Jesus mandou que as multidões sentassem na grama. Então pegou os 5 pães e os 2 peixes, ergueu os olhos para o céu e pronunciou a bênção. Em seguida partiu os pães e os deu aos discípulos. Os discípulos os distribuíram às multidões, todos comeram e ficaram satisfeitos. Dos pedaços que sobraram, recolheram ainda 12 cestos cheios. Os que haviam comido eram mais ou menos 5.000 homens. Sem contar mulheres e crianças. Palavra da salvação.

0: Podemos sentar um pouquinho. Estimados radiovintes da Rádio Nova Era, estimada comunidade, inicialmente hoje já estamos no 10º, diz ali, 8º domingo do tempo comum. Ouvimos. Que bom, ouvimos. Pudesse dizer é passado, mas é o presente de hoje. Ouvimos profeta Isaías. E o profeta Isaías hoje nos coloca uma expressão dizendo assim: vós todos que estáis com sede, vinde às águas. Convite geral. Todos sedentos, todos cheios de boa vontade, todos dentro da vontade de Deus, são convidados. E quando compreendemos isto, Deus se mostra grandioso em gratidão em poder reunir a todos. A expressão do profeta Isaías aqui junto também: farei convosco um pacto eterno. Isto é, para que este convite permaneça e que Deus assim esteja em nós e por todos nós, ele realiza um pacto eterno a partir do profeta que hoje coloca Isaías o convite para aquele que tem sede. A sede aqui não significa a sede da água ou de uma bebida, mas a sede de conhecer e viver Deus em nossas vidas. Então, esta primeira leitura mostra isso. A segunda leitura, Paulo escreve para a comunidade, e ele já percebe que esta comunidade, ela tem dificuldade de manter-se fiel seguidora. E tendo a dificuldade final de seguidora, ele coloca que o que pode nos separar da graça de Deus? Nada. Nada pode nos separar e afastar da graça de Deus. E até ele coloca termos aqui. Logo na pergunta é: quem nos separar do amor de Cristo? O amor é tudo para mim, para ti, para todos nós. E este mesmo amor para com cada um de nós, ele eleva a nossa vida, afastando todo tipo de mal. E aí ele diz claramente, diante deste momento: Deus nos sustenta e somos vencedores graças à sua presença em nós. Somos vencedores a todo tipo de mal. E aí ele coloca algumas coisas assim: angústia, perseguição, tribulação, fome, perigo e assim por diante. Nada nos pode separar. Então Paulo, quando se dirige à comunidade, por ocasião daquela época, hoje se dirige a nós. E se nos dirige a nós, nas nossas situações de cada um. De repente é uma pessoa desempregada. De repente uma pessoa que de repente não é mais bem entendido lá em casa. De repente, por uma pessoa que está entre nós, que tem dificuldades de colocar sua vida a servir. E aqui ele coloca claramente junto desta liturgia, hoje, que tudo diante da vontade de Deus que se realiza em nós, deve ser acolhido e fortalecido por nós como resposta de vida. Então, a nossa resposta de vida, ela acontece quando nós vivemos também o espírito de igreja, o espírito de comunidade. Compreender, de repente, alguns erros, perdoar alguém, valorizar, de repente, um caminho. É isto, é belo nesta compreensão desta leitura. Então, nós temos aqui a vontade de Deus, junto com as nossas angústias e situações, ele nos dá sentido a tudo isso. E como é bom quando a gente volta, muitas vezes, a encontrar este caminho de Deus por Jesus Cristo. Por isso, o amor de Jesus, ele foi tão pleno, tão eterno, totalmente vivencial, como entrega para que pudéssemos ter vida nele. É claro, o Evangelho hoje de Mateus nos fala da forma da gratidão, da gratuidade, da generosidade, da satisfação e, poderíamos dizer até, do desafio de um bom momento. A multiplicação dos pães. A multiplicação dos pães entre nós, neste momento, é fazer com que a fé pelo qual ele convidou os seus que estavam seguindo, dizer: vós todos dais de comer. Trazei a mim, isto é, quem conta com ele, quem acredita nele, mesmo pouco se tornará grande, grandioso. E aqui nós temos, quando ele usa a expressão, dai vós mesmos de comer, ele depois ele pede que eles realmente sirvam. Façam acontecer esta vontade de Jesus a partir do pouco de cada um. E nós temos um grande exemplo. A Madre Teresa de Calcutá, ela usava uma expressão muito clara. Muitas pessoas não têm muito para dar. Mas o pouco que estão dando se torna com muito amor. Este muito amor do pouco contempla este evangelho de hoje e contempla uma continuação para os povos futuros. O restante, aquilo que sobrou, aquilo que eles recolheram, os 12 cestos significava o universo todo. As 12 tribos, isto é, o momento maior para que toda a humanidade, sabendo repartir, teria alimento para todos. E é nesta maneira que hoje nós também somos convidados a olhar o que nós repartimos, o que nós realmente relatamos aos outros, como nós agimos com a verdade. E isto nos encanta. Junto a este evangelho de hoje, porque desta forma nós vamos entender que a verdade prevalecerá. E ela prevalece dando uma sustentação de vida e de caminhada cristã. Mas todos nós, também neste mês, queremos ouvir algo sobre o caminho vocacional. E nós sabemos que neste mundo em que vivemos cada vez mais, temos muitos caminhos, muitas vozes, muitos desafios. E neste primeiro final de semana a igreja fala dos vocacionados e vocacionadas. E se contempla olhar para o sacerdote. Se contempla olhar para o sacerdote, mas precisamos olhar para aquilo que hoje ainda se menciona pelas vocações. Os futuros que vão receber a ordem, os futuros que têm um equilíbrio para servir as nossas comunidades. Então a igreja hoje, além de pedir orações, apoio, incentivo, também pede que nós falemos. Mencionamos com as nossas palavras onde estivermos, o voo para seus netos, pais para com seus filhos, por mais difícil e desafiador que seja, se mencione a importância de alguém que está junto à comunidade, chamado padre. Dom Carlos, nosso bispo diocesano, ao dizer a todos os padres nesta manhã das redes sociais, quis que todos nós também anunciássemos às nossas comunidades que o sacerdócio ordenar, ele está junto à comunidade humanamente, mas espiritualmente. Humanamente pela pessoa que nós de repente olhamos com o seu jeito de olhar e falar, mas espiritualmente para o servir no anúncio da palavra, no fortalecimento das bênçãos e de modo especial para a santificação do povo de Deus. Este olhar o sacerdote deve ter na sua forma espiritual, mas também junto à comunidade ao qual o bispo diocesano gostaria de estar alguns momentos em que ele deva estar em outros lugares, mas deixa o sacerdote como aquele que está ali em seu nome para tornar Cristo conhecido, amado e forte para todos nós. Que nestas palavras, junto à liturgia da palavra, dentro do mesmo vocacional, que a nossa vocação renasça e para os novos nasça do coração, na sua situação disponível, mas também generosa com aquilo que a liturgia da palavra nos oferece. Que os sacerdotes realmente saibam entender aquilo que Jesus disse aos discípulos: dai-lhes vós mesmos de comer. Que esta seja a grande missão dos sacerdotes que já passaram por aqui, do momento atual e futuramente também seja. Assim seja. Renovemos a fé. Creio em Deus Pai Todo-Poderoso.
1: E Jesus Cristo, a sua confiança em nosso Senhor.

0: Et cela au sein de son fils.
1: Está na direita de Deus, Pai Todo-Poderoso, donde há de vir a julgar os vivos e os mortos. Creio no Espírito Santo, na Santa Igreja Católica, na comunhão dos santos, na remissão dos pecados, na ressurreição da carne, na vida eterna. Amém. Irmãos e irmãs, ao Deus de bondade, apresentemos nossos pedidos hoje cantando o refrão. Pastor.

pelo nosso bispo Dom Carlos, presbíteros e diáconos, para que recebam de Deus as mais copiosas bênçãos no mistério, no ministério e nas suas vidas cantadas.

pelo mesmo ocasional, para que desperte nos jovens a disposição ao discernimento do chamado de Deus em suas vidas.

de los enfermos, para que a fé lhes traga consolação e fortaleza em meio aos sofrimentos, e recebam o cuidado dos cristãos,

pelos pobres e desabrigados, para que recebam o devido socorro do poder público e solidariedade dos cristãos, cantemos.

Por um ano de falecimento de Jeff Hermínio Fritzen, um mês de falecimento de Dona Adelaide, dos demais padres também falecidos da nossa paróquia, colocamos na presença de Deus rezando assim. Estas são as preces, com toda a confiança colocamos diante de vosso coração. Por Cristo nosso Senhor. Podemos agora sentar para o nosso ofertório.

0: Porém, irmãos e irmãs, para que esse nosso sacrifício seja aceito por Deus, que é Pai, Ele é Todo-Poderoso.
1: Receba, ó Senhor, por Tuas mãos este sacrifício, para a glória do Seu nome, para o nosso bem e de toda a Sua Santa Igreja.
0: Nós os pedimos, Senhor, de bondade. Santificai esses dons e, aceitando a oblação de sacrifício espiritual, fazei de nós membros de uma eterna oferenda para vós. Por Cristo nosso Senhor. Amém. Senhor esteja convosco.
1: Ele está no meio de nós.
0: Corações ao alto.
1: Nosso coração está em Deus.
0: Demos graças ao Senhor que é nosso Deus.
1: É nosso dever e nossa salvação.
0: Na verdade, é digno e justo é nosso dever e salvação dar graça sempre em todo lugar, Senhor, que é Pai Santo, cheio de misericórdia e Deus fiel. Pois destes vós, Filho Jesus Cristo, como Senhor Redentor, Ele sempre nos mostrou cheio de misericórdia para os pequenos e pobres, doentes e pecadores, fez próximo de aflitos e oprimidos. Por sua palavra e ação, anunciou ao mundo que sois Pai e cuidar de todos como filhos e filhas. Por isso, com os anjos e santos, louvamos e bendizemos e proclamamos o hino de vossa glória. Reunidos em oração, cantamos.

0: Na verdade,
1: vocês santo e digno louvor a Deus que amais seres humanos, sempre assistis no caminho da vida. Na verdade, é bendito vosso Filho, presente no meio de nós quando nos reunimos por seu amor. Outrora discípulos, Emaús, ele nos revela as escrituras e parte o pão para nós.
2: Bendito vosso Filho, presente entre nós.
1: Por isso nós suplicamos, Pai de bondade, enviai o Espírito Santo para que santifiqueis os dons do pão e do vinho. Se tornem para nós este corpo e este sangue de nosso Senhor Jesus Cristo.
2: Enviai o vosso Espírito Santo.
1: Na véspera de sua paixão, na noite da última ceia, Jesus tomou o pão, pronunciou a bênção de ação de graças, partiu e deu aos seus discípulos, assim dizendo: tomai todos e comei. Isto é o meu corpo, que será entregue por vós.

Do mesmo modo, ao fim daquela ceia, ele tomou o cálice em suas mãos. Deu graças novamente e entregou aos seus discípulos assim: tomai todos e bebei, este é o cálice do meu sangue, o sangue da nova e eterna aliança. Será derramado por vós e por todos para a remissão dos pecados. Fazei isto em memória de mim.

0: Eis a presença daquele que disse, dai-lhes vós mesmos de comer. Eis a presença daquele que multiplicou o pão e o peixe. Eis a presença daquele que nos dá o sentido das leituras de hoje. Um convite geral, vinde a mim todos vós. É desta maneira que Jesus presente na Eucaristia ao mistério da fé e do amor.
1: Todas as vezes que comemos deste pão e bebemos deste cálice, anunciamos, Senhor, a vossa morte, enquanto esperamos vossa vinda.
0: Celebrando, pois, Pai Santo, a memória da Páscoa de Cristo, vós, Filho nosso Salvador, anunciamos a obra de vosso amor pela paixão e morte da cruz. Vós o fizeste entrar na glória da ressurreição e colocaste a vossa direita. Enquanto esperamos a nova vinda gloriosa, nós vos oferecemos o pão da vida e o cálice da bênção.
2: Aceitai, ó Senhor, a nossa oferta.
0: Orai como dar a oferenda da vossa igreja. Nela apresentamos o sacrifício pascal de Cristo que nos foi entregue. Concedei que pela força do Espírito e vosso amor, sejamos contados agora por toda a eternidade. Membros de vosso Filho, cujo corpo e o sangue comungamos.
2: O Espírito nos una só corpo.
0: Dignai-vos, Senhor, conduzir a vossa igreja à perfeição na fé e no amor, em comunhão com nosso Papa Leão, nosso Bispo Carlos, os bispos, presbíteros, diáconos, este povo aqui reunido, as vocações que adquiristes para vós.
2: Confirmai na unidade a vossa igreja.
0: Abri os vossos olhos para receber as necessidades de nossos irmãos e irmãs. Inspirai-nos palavras e ações para confortar os cansados e oprimidos. Fazei que sirvamos de coração sincero, seguindo o exemplo e o mandamento de Cristo. Vossa igreja seja testemunha viva da verdade e da liberdade, da justiça e da paz, para que toda a humanidade se reanime com uma nova esperança.
2: Ajudai-nos a criar um mundo.
0: Lembrai-vos de nossos irmãos e irmãs que adormeceram na esperança de Cristo na ressurreição. Os falecidos, cuja fé só vós conhecestes. Lembramos mês de falecimento da Adelaide. O ano, seu José Firmin, os falecidos desta semana da nossa paróquia. Acolhei-os na luz de vossa face e na ressurreição concedei-lhes a vida eterna.
2: Concedei-lhes, ó Senhor, a luz eterna.
0: Concedei-nos também a nós, no final de nossa peregrinação terrena, chegarmos à morada eterna, onde viveremos para sempre convosco com a bem-aventurada Virgem Maria, Mãe de Deus, os apóstolos e mártires, Santana e demais santos. Louvaremos e glorificaremos por Jesus Cristo, vosso Filho. Por Cristo, com Cristo e em Cristo. A vós, Deus Pai Todo-Poderoso, na unidade do Espírito Santo, toda honra e toda glória, por todos os séculos dos séculos.

Juntos, a palavra escutada, a fé que estamos celebrando, com o sentido de nossa comunidade em oração, digamos rezando, Pai Nosso.

0: livrai-nos de todos os males, ó Pai, dê-nos hoje a vossa paz, ajudai-nos pela vossa misericórdia. Sejamos sempre livres do pecado e protegidos de todos os perigos, enquanto vemos a esperança. Aguardamos a vinda do Cristo Salvador.
1: O seu reino, o poder e a glória.
0: Senhor Jesus Cristo, disseste aos apóstolos, ele continua dizendo a esta comunidade reunida, eu vos deixo a paz, eu vos dou a minha paz. Não olhei nossos pecados, mas a fé que anima a vossa igreja. Dá-lhe segundo o vosso desejo a paz e unidade. Vós que sois Deus, na unidade e no Espírito Santo.
1: Amém.
0: A paz do Senhor esteja sempre convosco.
1: O amor de Cristo nos uniu.

0: Felizes os convidados para a ceia do Senhor, eis o Cordeiro de Deus, eis aquele que tira o pecado do mundo.
1: Senhor, eu não sou digno que entreis em minha morada. Não dizei uma palavra,
0: senso. Corpo e o sangue de Cristo, guarde-nos, conserve-nos e um dia nos conduz para a vida eterna. Corpo de Cristo.

0: Hoje, início do mês, pelas vocações sacerdotais, rezemos pelo nosso padre, pelos nossos bispos, a oração das vocações.
1: Jesus, Mestre Divino, que chamaste os apóstolos, a vos seguirei. Continuai a passar pelos nossos caminhos, pelas nossas famílias, pelas nossas escolas, e continuai a repetir o convite a muitos de nossos jovens. Dai coragem às pessoas convidadas, dai força para que vos sejam fiéis, como apóstolos e leigos, como sacerdotes, como religiosos e religiosas, para o bem do povo de Deus e de toda a humanidade. Amém. Inicialmente quero trazer então hoje nosso folhetim o Dia do Senhor. Tem uma escrita de Dom Jaime Pedro Coll, bispo da Diocese de Osório. Sempre que alguém quiser levar para casa, leve esse folheto para casa. Nós, no final de semana, vamos fazer uma campanha para que as pessoas, durante a missa, possam ofertar, pois no final do mês nós também vamos pagar esse folheto para o Dia do Senhor, chamado Folheto Dia do Senhor, que nós compramos 250 assinaturas para nossa paróquia e que tem um valor anual que a gente então vai apresentar. Hoje, inicialmente eu quero convidar o Duda para vir aqui na frente, dizer os ganhadores da rifa e das vovós, pois é uma maneira também de tornar mais público. Já nas redes sociais nós e nos terceiros nós anunciamos, então isto é importante para nós sabermos como igreja e junto aos nossos radiovintes da Rádio Ação, aliás, na RFM, junto àqueles que colaboram conosco. Então ele vai direcionar os ganhadores da rifa da nossa festa Ação Entre Amigos, que foi feita no domingo.
2: Boa noite a todos. Bom, assim, rapidamente a gente vai listar aqui de primeiro prêmio ao 20º prêmio, né? O ganhador. Primeiro prêmio, uma gruta decorada em uma imagem de Santa Ana. O número sorteado foi o número 2939. Wilson Ribeiro. Esse prêmio foi para a Parroupilha. Era um amigo, um compadre do festeiro, do Jânio, que ao nós ligarmos para ele, ele ficou muito emocionado, porque tinha alguém da família que estava doente. E com certeza Santa Ana iria ajudar. Segundo prêmio, um novilho. Número 4516. Solange Mendes. Terceiro prêmio, uma ovelha. Número 4293. Elenir Cardoso. Quarto prêmio, um leitão. Número 0660. Jefferson Wagner. Quinto prêmio, 20 sacos de silagem. Número 2613, Leonardo Colin. Sexto prêmio, R$ 500 em dinheiro. Número 4245, Vitor Hugo Baracelli. Sétimo prêmio, um vale-compra de R$ 300. Número 0055, Luiz Antônio de Oliveira. Oitavo prêmio, um banco com imposto. Número 3835, Lúcia Blatt. Nono prêmio, 2 metros de lenha. Número 2560, Elíbio Coco. Décimo prêmio, um kit de produtos de beleza. Número 2540, Emília Barbosa. 10 primeiro prêmio, 6 almoços servidos no restaurante. Número 1167, Lúcio Paulo Scherer. 12º, um kit de ferramentas. Número 4957, Futebol Clube Tiwico. 13º prêmio, número 0060, uma caixa de cerveja, líquido, né? Vencedor por Valdecir Martins. 14º prêmio, R$200 em dinheiro, número 4288, Elenir Cardoso. 15º, 3 nichos decorativos. Número 4464, Marcílio da Silva Nunes. 16º, um jogo de panelas. Número 0199, Jair de Oliveira. 17º, um liquidificador. Número 3753, Júlio da Rosa Flores. 18º, um aspirador automotivo. Número 0141, Roselaine Boomer. 19º, uma jarra elétrica. Número 0223, Amanda Lidiane. 20º, um kit La Vida creme. Número 3334, Sandro Dornelles. Bom, a gente, em nome da diretoria, em nome dos festeiros, gostaria de agradecer todos que colaboraram com os prêmios e todos que compraram a rifa. Né? Que Santa Ana abençoe a todos. Também a gente queria divulgar os resultados das vovós. Né? Primeiro prêmio, um quadro da Santa Ceia. Durante as 90, estava sempre aqui. Leonir Fernandes. Segundo prêmio, um edredom casal mais um jogo de lençol. O ganhador foi Yuko Bueno. Terceiro prêmio, um pijama feminino e um roupão. O vencedor foi Gilberto. Quarto prêmio, uma toalha, dois travesseiros, uma pantufa e um bebidó. Ganhador foi Mara Silvana. O quinto prêmio, um kit Natura e Avon. Ganhador foi Janice. Seria isso? Então, mais uma vez, a gente agradece quem colaborou doando os prêmios e quem comprou as rifas e um kit Natura e Avon. Ganhador foi Janice. Seria isso? Então, mais uma vez, a gente agradece quem colaborou.

0: belíssima festa, bons resultados, bom convívio. Se algum, de repente, ouviu uma coisinha pequena, venha até nós, porque nós queremos saber. Que algumas vezes saem conversinhas em algum lugar indevido, e a gente, até que a gente vem saber isso, a festa correu perfeitamente, resultados perfeitos, festeiros alegres, diretoria feliz, comunidade, tudo, tudo muito, muito feliz. Muito realizado. Novena, nota 10, com florzinhas. Presença de povo, nota 10, com florzinhas. Tudo muito bem. Somando o chá e a festa, deu 70, praticamente 71 mil reais lucro. Lucro da nossa festa 2026 da nossa padroeira. Então, muito, muito obrigado. Na prática, existe a entrega de um prêmio ainda que não conseguimos. Os demais prêmios já foram todos entregues aos ganhadores. Se alguém não tiver uma dúvida, quer nos Rádio Vintes, quer aqui na comunidade hoje, venha nos falar. Festa 2027. Dizem que vai ter. E nós nos alegramos. Temos alguns festeiros que vai ficar, vão querer repetir. Mas nós temos hoje à noite a alegria de apresentar dois novos que já sentiram a alegria de poder ser igreja em festa. E a igreja em festa mostra-se também nesta alegria. Vamos convidar os dois casais que vêm aqui na frente? Vem aqui na frente. Vamos apresentá-los, né? Família Peruso e eles podem dizer seus nomes e já podem dizer alguma coisa para nós. Temos já alguns outros, mas hoje eles foram convidados para já dizer ano que vem vai ter festa. E querem dizer que isto tudo vale a pena. Então nós queremos que eles se apresentem hoje, aqui na frente, e depois nós vamos conceder então a bênção a todos nesta curiosidade. Vejam só que bonito isso aí. Vamos dar uma salva de palmas desde já. Digam pelo menos, eles vão demorar agora, podem sentar mais um minutinho. Um minutinho não é demora, né? Vão se apresentar e vão dizer alguma coisa para nós.
1: Boa noite, meu nome é Eduardo.
2: Boa noite, meu nome é Ana Paula.
3: Boa noite, meu nome é Rafael.
4: Boa noite a todos, meu nome é Anne.
1: Vamos tentar fazer uma festa melhor do que foi feita esse ano, né? Dar o melhor da gente. Se tiver dentro do nosso alcance, a gente vai fazer.
5: Vocês moram hoje
1: aonde? A gente mora no assentamento.
6: Eu, a Maria, todo mundo me conhece. 90% da paróquia me conhece. A gente mora na Padegrico, aqui a 300 metros da igreja. Né? Minha esposa também. A gente quer fazer parte, né, dessa festa. Que nem diz o nosso amigo Duda, né? A gente tem intimidade com os casais, então é bom trabalhar com pessoas que a gente já conhece, né? Fortificar e tentar fazer melhor, cada ano melhorar. Isso é bom para a paróquia, isso é bom para a comunidade e para todos.
0: Isso veio um pouco de surpresa esses últimos dias, né? Então, por isso que a gente não convidou também os outros. Alguns, temos pelo menos uns dois ou três que permanecem, que querem repetir a dose, porque a primeira foi uma dose certa, agora querem também melhorar a dose com vocês. E vamos, provavelmente, esse ano fazer uma reunião ainda, e depois vamos tentar trabalhar para o próximo ano. Então, meu muito obrigado a esses dois casais, que já se ofereceram para dizer uma esperança para o próximo ano. Tá bem? Então agora vamos conceder a bênção a todos para terminarmos a nossa celebração. Obrigado, Rafael e Eduardo, pela presença, pelo incentivo de vocês. Aos colaboradores da rádio, Nova Era FM, nossa gratidão pelo empenho.

0: e pelo meio que estiveram presentes entre nós. Oremos. Acompanhei, Senhor, vossa constante proteção, aqueles que restaurais com os dons do céu. Como não cessais de protegê-los, concedei que se tornem dignos da eterna redenção. Por Cristo nosso Senhor. Amém. Glória ao Pai, ao Filho e ao Espírito Santo.
1: No princípio, agora e sempre.
0: E quantas vezes nós fizemos semana passada? Viva Santana! Viva a nossa festa que aconteceu domingo! E o nosso viva de sabermos também o resultado financeiro, o empenho, nos torna muito mais felizes. O Senhor interceda através de Santana em nome do Pai, do Filho e do Espírito Santo. Ide em paz, tenha uma boa noite, bom final de semana, que o Senhor a todos acompanhe.

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4: 8 horas e 22 minutos.

0: Saúde!
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2: 8 horas e 38 minutos.
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0: 8 horas e 46 minutos.

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1: 8 horas e 53 minutos.